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3: 20 horas, 23 minutos.

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4: 20 horas, 42 minutos.

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2: 21 horas, 1 minuto.

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3: 21 horas 23 minutos.

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13: Vinte e uma horas e 41 minutos.

0: 22h13.
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4: 22:21.
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1: Vinte e duas horas e 42 minutos.
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1: 23 horas. 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

0: 23:12.
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1: 23 horas, 23 minutos.
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3: 23 horas e 42 minutos.
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1: Meia-noite e um minuto.
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1: 12:24.
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0: Anitta!
1: Obrigada, gente! 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
2: Meia-noite e 59 minutos.
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0: 1:26.
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0: 1:32.
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0: 1:53.
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2: Duas horas.
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1: 2 horas 23

0: Que lindo.
1: 2:34.
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1: Chama.
2: 2:50.
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0: 3:06.
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0: 3:52.
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1: 3:57.
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0: de volta amanhã, à meia-noite.
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2: 4 horas.
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0: 4:39.
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0: 4:51.
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0: Essa é de arrebentar o coração.
1: Muito boa. Boa demais.
2: 4:57.
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1: Centro América FM 5 e 14.
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1: Centro América FM 5:29.
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0: Centro América FM 5:36.
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2: Centro América FM 5:43.
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0: Centro América FM 5:49.
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0: 6:11.
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3: 6:33.
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2: 6h41.
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3: 6:49.
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1: 7 horas. 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
1: 7:19.
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0: 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Sete e trinta e cinco.
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0: 7:41.
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3: 7:49.
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0: sabe quem vem vindo aí, tchê?
1: Quem?
0: É o Lorde.
1: Mas ah.
0: Se tu esperava outro, caiu do cavalo de novo, tchê. Em pleno banhado da 89. Luiz Lorde, o mesmo de ontem? Ah, o mesmo de ontem. Tu vem com essa frase de novo, Lorde. O mesmo de ontem, de hoje e de sempre ao teu lado. Calmo, calmo, tranquilo e sereno. Calmo, tranquilo e sereno, feito baile de moreno. Pra desespero de uns, alegria de outros tantos, estamos chegando com o teu bolicho. 8:02, domingo 24 de maio. Dele que dele, bote que bote, meu compadre. Oi, galete. É o teu bolicho no 89 comigo, Luiz Lorde, até às 13 horas, abrindo as porteiras do Rio Grande. Seja bem-vindo, meu compadre, domingo 24 de maio. A temperatura de agora, vamos buscar a temperatura por aí, Lorde. A temperatura de agora no nossa gloriosa Sorriso. Um sol velho de enxugar lençol, 23 graus, a máxima de hoje para 31. Tamo junto no bolicho, eu, você e mais um. A prepare, que tá chegando o tum-tum-tum.
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2: Esta é Baguala e Meia.
5: Oi, o grande passa por aqui.

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3: Homem de Deus, é claro que eu vou falar, cantar e trazer o nosso velho e bom Rio Grande. Seja bem-vindo a Centro América, bem-vindo ao Bolicho. Começamos o nosso Domingo Gaúcho. Começamos com o nosso mais tradicional...
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3: Ô de casa.

0: Pedi ao vento que levasse o recado para os lábios teus. Pedi ao vento que você entendeu que esse vento deve ser o nosso Deus. Os Monarcas na voz do Ivan Vargas, né? Ivan Vargas cantando O Vento. 8:15, Teixeirinha, Rancho do Capivari. E também o nosso tradicional O de Casa com os Bertucci, domingo 24 de maio. Sol velho escaldante no boliche, no Mato Grosso inteiro, né, tchê? Seja bem-vindo, meu compadre. Seja muito bem-vindo, minha comadre. Decora por diante até as 13 horas. Eu te faço companhia. E vamos sortar o cavalo, que tá na hora do. De preparar o mate. Ah, o mate, claro.
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0: 8:16.
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4: Novidades da música gauchesca tocam aqui, tchê, na hora do mate.

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0: Música do Nelson Cardoso na versão do César e Rogério. O amor pela cordiona, meu vale quatro. André Teixeira num quadro de uma tarde de inverno. 8:29. É o teu boliche do domingo, meu compadre. Seja bem-vindo, meu compadre Wilson, bom dia. Meu compadre Marcinho lá do Jardim Primavera, bom dia, bom dia, bom dia. O Vomir José, bom dia, Vomir José. O alemão lá do Rota do Sol, bom dia, meu compadre, seja bem-vindo ao Bulixo. Os meus compadres, a dona Ângela e o Abacate na Chácara Fusinato, bom dia, bom dia, bom dia, Abacate, bom dia, Ângela. A minha comadre Gesonilta Maria de Aquino, do bairro Monte Líbano, bom dia, bom dia, bom dia, guria. O Wilson, esse que tá fazendo pinhão, né, tchê? É esse mesmo. Tá bueno, Wilson, velho? Tá bonita a pinharada. Pinharada é brabo, hein, tchê? Ah, o meu compadre Evandro Carvalho, bom dia, bom dia, bom dia. O Haroldo, bom dia, bom dia, bom dia, Haroldo. Ediane Faganelli, bom dia, minha comadre. Seja bem-vindo ao Boricho. Tamo por aqui. A Éder do Jardim Paraíso. Quanta gente tomando mato comigo, hein, tchê? Minha comadre Márcia de Deus chegou agora no Boricho. Bom dia, bom dia, bom dia, bom dia, comadre. Tamo tipo CBT. Forte na subida e tipo TV, assim, TV roubada, sem controle na descida. Um mate velho com um pinhão, hein, Márcia? Que bagualismo, é o Rio Grande. O Regis Marques, onde é que tá o Regis Marques? Ah, tá aqui, quer ver? O Regis Marques passa por aqui, quer ver?
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0: aqui. Que bagualismo, um abraço pra Márcia. Um abraço pro Felipe aí da FM Som Iluminação, pra toda a gurizada que tá no batente. Bom dia, tio Lodi, Henrique Muniz, do Rota do Sol, bom dia, bom dia. É foto de chimarrão, é foto de pinhão, é foto de polenta esta hora. Ah, mas botaram uma foto aqui que essa hora tá proibida, não, a essa hora não pode, não, de jeito nenhum. Bom dia pro Marlon Binotti, Rota do Sol, bom dia, compadre. Botaram uma foto aqui dizendo assim, ó, tio Lodi, aqui já passou o ônibus, dois ônibus. Tá na hora aí, botaram a foto de um copo vazio já. As que barbaridade, tchê.
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0: E o Boliche da 89 pede passagem com o crioulo Walter Moraes. 8:31. Um alô especial aí pra Vila do Nino, linha celeste. Alô, Vila Donino, linha celeste, um abraço.

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Bom dia, Lodi. Estamos aqui na chácara do Maurício Herman. Os pedreiros aqui, todo mundo aqui. Manda um abraço aqui pra nós aqui. Tudo de bom aí. Manda um abraço também pro Demi Basílio lá de Paraibuna. Beleza? Estamos aqui na chácara. Bom dia a todos. Toca aí Porca Véia pra nós. Bom dia.

0: Bom dia, tio Lodi. Toca pra nós aí, Surungo de Candeiro. Preço pra todos aqui da Linha Celeste. Tamo aqui grudado no bolicho. Vila do Nino.
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2: O Rio Grande do Sul cruza as fronteiras e faz morada no teu bolicho, no teu coração. Bom dia, bom dia, bom dia, bom dia, bom dia, bom dia, bom dia. Bom dia pro meu compadre Zanata, Zanata Gaiteiro. Bom dia para todos os churrasqueiros que estão lá na festa da Santa Rita de Cássia. Santa Rita de Cássia é a santa das causas impossíveis, né, Gazanata? Grande abraço, meu compadre, muito obrigado pela sintonia. Gildo de Freitas, lembranças do passado pra gurizada que tá sapecando uma... Sapecando não, lá é a carne muito bem assada. Hoje tem festa na Santa Rita de Cássia, Santa Rita de Cássia, na São Miguel Arcanjo. Então, pega teu almoço, teu churrasco e vai por lá, tá, tchê? Um abraço, Zanata! Comigo também, pedindo o Gildo de Freitas, o Loredi Vedói, do Projeto Casulo. Bom dia, bom dia, bom dia, tio Lodi. Bom dia, Loredi, como é que tu tá, meu compadre? Gildo de Freitas, lembrança do passado pra ti, então tá, meu compadre velho. Um abraço do tamanho do Rio Grande. César Basílio, que agora há pouco o Sérgio Serra mandou um abraço. César Basílio, ave sonora para os cunhados Maurício e Sérgio, que estão na chácara em Sorriso, Ademir de Paraibuna. Então vamos fazer o seguinte: Gildo de Freitas e depois João de Almeida, João Chagas Leite, louco velho. Ave Sonora. Um abraço, Paraibuna. Um abraço, São Paulo.

0: Obrigado! Muito obrigado! Obrigado!
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0: Dona Isaura, já beirava um século de existência. Gastou toda a bem-querença com filhos, netos, bisnetos. Dividiu tantos afetos que para si apenas tinha uma pequena pontinha do tempo que lhe restava. Ainda sobrava ternura nos seus olhos tão humanos. Deus talvez pôs por engano uma santa aqui na terra. Até Deus, que nunca erra, vendo sua alma branquinha, deixou que ficasse velhinha cuidando lá das alturas. Ela sabia o segredo da antiga sabedoria. É o homem tolo quem cria seus abismos e tormentas. E quanto mais ele inventa, menos conhece a si mesmo. E deixa escorrer a esmo a vida por entre os dedos. Por isso ela compreendia as inquietudes das almas. Quem não decifra seus traumas não encontra porto algum e vive a afundar um a um seus navios de incompressão, juntando na contramão seus tesouros sem valia. O que mais me desencanta é saber que qualquer dia vou encontrar ali, vazia, a cadeira de balanço. Não mais os seus olhos mansos, nem sua face serena, só a lembrança terrena da avó de todas as santas.
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entrega pro tio Agir, lá na costa do Lajeado. 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
1: No compasso do bolicho, 9:28. O Rio Grande cruza as fronteiras e faz morada no teu bolicho até as 13 horas. Meu compadre Emerson Godoy, do Industrial, bom dia, bom dia, bom dia. Alemão do Frete no Jardim Tropical, bom dia, bom dia, bom dia, bom dia, bom dia. Cleonice Mariane Alberto, bairro Jardim dos Ipês, bom dia, bom dia. Vamos dar bom dia, bom dia. Regiane, vamos dar bom dia pra Regiane, já vamos ver a música dela que ela quer ouvir, o Desassossegos. Bom dia, Regiane. Que mate velha bagualada, hein, tchê? Um abraço. Beijo, um queijo, uma melancia do tio Lodi. Bom dia, bom dia, bom dia, bom dia, bom dia. Bom dia pra Nalva e pro Neco que estão lá em Sinop escutando o nosso bolicho. Tivemos agora há pouco a homenagem dos trovadores para Gil de Freitas. E a Nalva e o Neco estão pedindo Gil de... Ah, eles querem falar comigo? Então, gente do céu, os guris estão trabalhando hoje. Bom dia, Nalva!
2: Oi, bom dia, Ló.
1: Bom dia!
2: Feliz domingo pra ti, pra toda a família Centro-América.
1: Vamos que vamos, né, tia?
2: Que Deus abençoe. Firme nosso domingão, nossa semana.
1: Animar. Vamos lá, tia.
2: Ô, Lodi, você pode tocar pra nós Saudade da Minha Terra?
1: Saudades da Minha
2: Acho
1: Terra.
2: Acho que é o Tiburcio, né, que canta.
1: É o Gildo. É o Gildo.
2: Lodi, um abraço aqui do Neck da Nau.
1: Abraço, minha comadre. Seja bem-vindo ao bolicho. Então, vamos dar um abraço aqui pro Eloy Kaminski no Rota do Sol. Bom dia, bom dia, bom dia. E então, agora nós vamos pegar, então, pra Nalva e pro Neco, Saudades da Minha Terra, Gildo e Freitas, na original, tá, Neco? Original com Gildo. E depois, Desassossegos, pra Ana Clara, pra Maria Vitória, o esposo alemão, quem tá mandando é a Regiane. Um abraço do Bolívar.

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4: Abrindo a gaita no nosso Rapa de Tacho, os farrapos do Zebras. 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
2: 9:46. Ô, Lorde, velho. Baixa o volume, louco. No teu Domingo Gaúcho, os Farrapos 12 Braças aqui na Centro América. Tem José Mendes,

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1: Eita, programa velho bagual.
4: É de fazer gringo enjoar polenta.
1: Aí é complicado, meu companheiro. 9:58 do teu Domingo Gaúcho aqui na Centro América. Vamos dele que dele, bote que bote, né, tchê? Um abraço. Deixa eu botar isso aqui, quer ver, ó?
5: Lá de balcão, o compadre tá esperando um abraço.
1: O compadre Maílson, eu não sei se é o Maílson entregador, se é o Maílson do Carlos, se é o Maílson do Alô Shop. Se é o Maílson, meu compadre. Então, o Maílson, meu compadre, tá esperando o meu abraço. Um abraço, um queijo, uma melancia, meu compadre. É, tamo que tamo, dele que dele, bote que bote. Pelas ruas da cidade, tio Lorde, Maílson, escutando o nosso bolicho. Bom dia, bom dia, bom dia, bom dia, bom dia, bom dia. Ah, Maílson do Alô. Alô, Carlos. Alô, minha comadre Tamires, bom dia, bom dia, bom dia, bom dia. Um abraço, meu compadre Maílson, estamos juntos no bolicho, muito obrigado pela companhia. Minha comadre Ângela Fusinato pedindo caminhos distantes com serranos para nós que estamos aqui na escuta, Ângela e o abacate na chácara Fusinato. Bom dia, com alegria. Valdirene Rota do Sol, bom dia, Valdirene, bom dia, manda para nós aqui. No mercado, bairro Novo Horizonte, velho casarão, pro esposo Deusdete. Bom dia, Deusdete, bom dia, mercado, bom dia, bairro Novo Horizonte, bom dia, Valdirene. O Haroldo também aparecendo por aqui, bom dia, bom dia, bom dia, bom dia, manda teu recado. Ah, daqui a pouco a gente manda então. Vamos de Serranos e depois Teixeirinha de novo? Então vamos lá, tchê. Caminhos distantes, os Serranos. Aproveita e risca teu recado aqui no 996-99675-0551. 10 horas em Sorriso.

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1: E o meu amigo Lloyd, estamos na escuta aqui, o Teixeira da Cancha, estamos lutando aqui, tipo louco, pra não a música e criar um galpão pra nós. Ontem o Sabugo tava louco aqui, jogando truco, pinchado aqui no bolicho também, beleza? Manda o bolicho daqui, você manda dali. Um abraço, bom final de semana, meu guerreiro, fica com Deus, tchau e obrigado.

Na parceria musical do meu compadre Peixeiro, lá da cancha. Oi, Galete. Eu vi que tava muito griteiro pra esse lado aí ontem, Peixeiro. Passei na rua e desviei duas quadras, porque os gritos tava demais aí, tchê. Um abraço, Peixeiro. Bom dia, bom dia, bom dia. Bom dia pro meu compadre Gilmar Fonseca. Bom dia, tchê. Figueira amiga com o Gildo, tá, Gilmar? Gilmar, grande abraço do Boliche 89, meu compadre. Comigo também, meu compadre Rafael Marcos Vian. Bom dia, bom dia, bom dia, bom dia, meu compadre. Vamos pegar uma costela gorda. Bom dia, Rafael. Bom dia, João da Térmica. Bom dia pro compadre Jacó, lá em Guarapuava. Bom dia. Vamos que vamos, muito obrigado. Comigo também a minha comadre Lenir, a Lenir Beló. É, família Beló, Grupo Cordiona, Mateando Saudades. Um abraço e bom domingo. Um abraço pro meu compadre Kleber. Quase que nós sorteamos antes junto, né?

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0: recordação do meu velho passado. Vamos encerrar, gaiteiro.
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3: 10h30, a minha comadre Flor lá do Bela Vista com carne. Flor, antigamente no Rio Grande nós temperava a carne na gamela, né, tchê? Então vamos falar o seguinte: a carne já no tempero da gamela e a Flor querendo ouvir uma música tão bela chamada Quem Adivinhar Ganha um Pirulito de Erva Mate.
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Claro que ele tem que aparecer, né? Daqui a pouco aparece o Tico Louco também, né? Baitaca Fundo da Grota, 10h34. Meu compadre Moisés, Moisés baterista, Moisés pintor, Moisés amigo velho, Moisés gaúcho, bom dia, bom dia, bom dia, bom dia, bom dia, bom dia. Moisés, leva um abraço lá pra Jovem FM, pro meu compadre Chagas Abrantes, pra dona Filó, pro doutor Elson Rodrigues. Bom dia, bom dia, bom dia, bom dia, com alegria pra ti, pra tua família, meu compadre, velho. Emerson Godoy, do Industrial, bom dia, Lorde, bom dia, Emerson. Ô, meu compadre, eu até quase levei um xilique aqui, como diz a música dos Três Xiru. Meu compadre Ladi. Alô, Ladi, meu vizinho, Rua São Paulo, bom, Rua Brasília, né, tia? Bom dia, Ladi. Bom dia, meu compadre velho. Miro Saldanha, perfil gaúcho, pra esposa Kátia, pra filha Laurinha, bom dia pra toda a vizinhança, bom dia, bom dia, bom dia. Ladi, só não vamos mandar pra duas quadras pra baixo pra vizinhança de lá, né, tia? Aquela vizinhança nossa lá por lá de baixo, sou muito quieto, né, tia? Um abraço, meu compadre Ladi, tamo junto no boliche, muito obrigado pela companhia, sintonia.

0: Também comigo, minha comadre Juscelene Silva Flor do Cerrado. Bom dia, Juscelene. Bom dia, compadre Lorde. Que essa semana seja abençoada de bênçãos e realizações, saúde e alegria na família. Juscelene Silva Flor do Cerrado. Bom dia com alegria, guria! Falei agora do meu compadre Moisés. O Moisés é lá da Jovem FM. Também tem um outro locutor, Bagual Domás, me escutando. Bom dia, bom dia. Bom dia pro meu compadre locutor Emerson Vaz. Alô, meu compadre velho.
1: Lode Balcão, o compadre tá esperando um abraço.
0: Mas nono, velho, vou mandar um abraço de duas voltas e meia pro compadre Emerson Vaz. Emerson Vaz é lá de Tupã, São Paulo, tá por aqui em Sorriso, é isso? Tá por aqui junto com o compadre Pedro, Pedro Manha, o Baixinho e o meu compadre Ivan Bianchi. Bala acompanhado, se quiser. Tchê! Emerson, saí de São Paulo pra vir pro Mato Grosso pra fazer companhia com o Emerson Bianchi, com o Ivan Bianchi, meu compadre velho. Liga pra mim antes, meu compadre. Existe uma coisa, antigamente os telefones tinham filtro, né? Filtro de linha, né? Botar um filtro de linha pra melhorar a tua companhia. Também meu compadre Nilson Cachorrinho, que é também de Tupã, tá escutando o nosso boliche da 89. Um grande abraço. Compadre, e tem mais uma coisa, viu? O Ivan Bianchi, ele é lá da aldeia indígena, perto de Ipuaçu, perto de São Domingos. Ele fala que é, ele fala que é de Xanxerê, mas não é não. O Ivan Bianchi é de Ipuaçu, ali da aldeia indígena antes. De Ipuaçu pra Xanxerê tem uma aldeia indígena. Ele é dessa aldeia. Nascido e criado por lá, viu, tchê? Então, repetindo, um abraço aqui pro meu compadre Emerson Vaz. Muito obrigado pela companhia. Tem uma honra ter um colega aí lá de Tupã. Lá é caipira, né? Lá é rádio caipira, a voz caipira, né, tchê? Emerson Vaz, um abraço. Pedro Manha, baixinho. Nilson Cachorrinho de Tupã escutando o nosso boliche aqui, o Ivan pediu. É a história dos Pedro, né, tia? Pedro vai, Pedro vem, e eu botando música.

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0: Que quem não escuta não vai pro céu. 10 horas e 50 minutos no teu bolicho, tchê. Bom dia, bom dia, bom dia, bom dia, bom dia. Bom dia com alegria pro meu compadre João Manuel. Já saiu bota nova pra ti, tá, João Manuel? Tamo junto no bolicho, Bela Vista, João Manuel do Bela Vista, bom dia. Bom dia pra Augusta, o galo lá no Ipiranga do Norte. Augusta, sábado que vem eu vou aí dar prejuízo, tá? Prepara o bolso. Um abraço do tamanho do Rio Grande, bom dia, bom dia, bom dia, bom dia. Bom dia também pro cachorrão que tá lá no São Domingos, tomando uma. Bom dia, cachorrão. Ô, cachorrão, mandar aproveitar um abraço pro Micharia, mandar um abraço pra dona Eliane, pro Cascavel, pra dona Melânia, pra todo mundo que tá ouvindo, pro Edivan, que tá ouvindo o nosso bolicho, bom dia. Ah, o cachorrão quer falar comigo também? Meta na paleta, meu compadre cachorrão, bom dia.
5: Bom dia, meu amigo Lorde, cachorrão, Raul, está aqui no São Domingo, tomando a geladinha. Ah. Tô trabalhando hoje, vindo no seu programa, velho, manda uma música pra nós aí, caprichado, um fandango aí pra essa galera da Poranga, São Domingo. Ah. Toda essa galera aí de Sorriso pra tirar o pé do chão e a poeira debaixo da mesa. Vamos levantar, Galdério. Programa do Lorde. É o melhor de Sorriso e o melhor do Brasil. Lorde, com essa voz bonita aí. Manda esse alô pra nós aí, meu amigo Lorde.
0: Vamos ver, João Luiz Correia, pau que dá cavaco, meu compadre cachorro, velho.
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0: velho. Eu também, você. Alô, meu compadre Everton Baggio. Bom dia, Toco. Bom dia, bom dia, bom dia, bom dia.

0: dia, bom dia, bom dia. Seu Armando Velho, bom dia. Já já eu mando abraço pra família, tá, tia? Segura aí na ponta do estribo. Segura aí, João Paulo. Marcelo Lincoln, bom dia, compadre. Bom dia, bom dia, bom dia pro meu compadre Luciano Bedim da Fazenda Vitória aqui do Novo Biratão, onde diz que trabalha o João da Térmica. Manda um abraço aqui pro Hildo e pro Zequinha, que estamos aqui lá no Rio Telespires. Alô, meu compadre Hildo! Alô, meu compadre Zequinha, um abraço do Bolicho na 89. Em nome do compadre Luciano Bedim, um abraço do tamanho do Mato Grosso, tchê. Bom dia, bom dia, bom dia. Falando em João da Térmica, o compadre Jacó, viu, Luciano? O compadre Jacó que tá lá em Guarapuava. Estamos aqui escutando o Bolinho, mandou até um vídeo aqui para mim. Manda um abraço aqui para nós, um abração pro cunhado João da Térmica, aquele pessoal 100% fazendo vitória lá em Nova Biratã, diretamente da fria Guarapuava. Olha o trava-língua do Lodge, deve ser falta de pinga, hein? Guarapuava, lá em, no Paraná, a terra do peão. Um abraço, seu Jacó! Ô, meu compadre Drumontier, o Drumontier me deu uma notícia muito boa aqui, tchê. Bom dia, Drumontier, como é que tá o senhor? Tudo certo por aí? Qual é a notícia que tu quer dar aqui, Drumontier?
1: Bom dia, Lodge.
0: Bom dia.
1: Aqui é o Drumontier.
0: Mas que tal, tchê?
1: Mando um abraço pro meu amigo, agora presidente dos Correios,
0: ô,
1: Tonico.
0: Compadre Tonico,
1: ele
0: bom
1: vai reverter
0: dia.
1: Aqueles números lá.
0: Com certeza.
1: Um abraço, bom domingo. Um
0: abraço, Drumontier. Muito obrigado, tchê. Um abraço, meu compadre Tonico. Agora vamos, né, Tonico? Vem, agora a coisa sai do chão, né, Tonico? Um abraço também pra dona Dirceia, que é quem segura aquele baixinho. Deus o livre, a hora que fica bravo um homem daqueles, né? Derrubamos até patrola, né, Tonico? Um abraço! Bom dia pro meu compadre Valmir, bom dia, Valmir. Valmir, passando por Itaúba, até pouco tempo estava na Bahia. Bom dia, Valmir, muito obrigado pela companhia, 66, final do telefone 3819. Bom dia, Valmir. Bom dia, Itaúba, bom dia, bom dia, bom dia, com alegria. E o meu compadre Nelson Salvador me lembrou uma coisa, sábado passado, sábado retrasado, não, domingo, né, tchê? O que tinha de colorado ligando aqui, mandando recado, e Lodge, manda um abraço pros colorado. Manda um abraço aí pro time que tá arrasando corações. Vamos destruir o planeta, isso era os colorado que estão falando. Nelson Salvador Vaz da Vila Romana, bom dia, meu compadre. Que aconteceu, meu compadre Nelson?
2: Bom dia, Lodge, parabéns dia. Pelo programa. Estamos aqui na escuta aqui. Muito bom.
0: E como é que tá?
2: Vamos, vamos. Segurando mais um pedaço de dia aí.
0: Vamos lá, tia. Vamos embora.
2: Meio que chifre queimado porque o Santos perdeu o teu Grêmio.
0: Mas que um tá? Pois é, não recebi nenhum recado hoje de nenhum colorado aqui, viu, tia? Não sei o que aconteceu. Tonico Velho já me mandou um abraço de volta aqui, tia. Um abraço, Tonico. Tamo junto no Bolicho. Em homenagem ao meu compadre Nelson Salvador.
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0: Salvador, Atacazégua, Atacazégua, Salvador.

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2: 11:05. Para nós encerrar este horário aqui, não, começar outro horário, já começa, então fazer o seguinte. Mandar um abraço pro meu compadre, pra família Paim, Fernando Paim, manda um abraço pro Gabriel Paim, pra Júlia Paim, todos os Paim do Brasil e do mundo, Carlão Cabral. E claro, um beijo para a dona quem manda no rancho, a dona Patrícia Paim. A dona Patrícia Paim que manda lavar, que manda consertar, que manda limpar a piscina, que manda cuidar as crianças. Um abraço, Patrícia! Um abraço, meu compadre gremista Fernando Paim. Bom dia para você e para mim. Vamos que vamos, compadre Lodi, dele que dele. Sai o Tordilho Negro pra eles, claro que sai. Primeiro vou mandar um abraço aqui, bom dia, Lorde. Lucas Fazenda São Gabriel, Novo Biratã, bom dia. Já que é pra Novo Biratã e eu tô devendo uma música pro meu compadre Luciano Bedim, que é a Cadela Baia, vou mandar a Cadela Baia também, Luciano. Então pra Fazenda São Gabriel aí em Novo Biratã, pros amigos Arnaldo e Eloy, um abraço do tamanho do Rio Grande. Vamos de Mano Lima? Vamos com aquela que às vezes ajuda e às vezes atrapalha. Depois tem Tordilho Negro pro

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2: 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Este é o gaúcho Guapoche.

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0: Bom dia, Lorde, tudo bom? Aqui por Mato, pá, tomando minha caipirinha aí hoje, domingo de manhã, esperando uma carne ser assada e a maionese da patroa e o filho aí com fome já, mas é muito cedo ainda, né? Mandar um abraço pro meu amigo Rafael Vian, ele tava numa vida de Erico, pinta de Erico essa semana lá, pô, Natal, Rio Grande do Norte, só na beira da praia, né? Mas ele voltou pra realidade agora, amanhã ele começa a trabalhar de novo, né? O João da Térmica, que deve estar lá por Novo Biratã, porque já comeu todos os pinhões do Paraná. Meu amigo Luciano, que ficou para vir dar uma passeada aqui pro Mato Pai, não veio mais, né, tio? Um abraço para esse povo aí de Sorriso.
1: Um abraço, meu compadre Laércio Bícego, aí em Mato Pai.

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7: Bom dia, compadre López. Aqui é o Cascavel, do Jardim Bela Vista. Estamos aqui tomando uma gelada e assando uma costela bem gorda. Tudo bom aí pra vocês? Agradeço ao cachorrão por lembrar de mim, de nós, né? Dá um abraço pra turma toda aí. E manda um chamamê aí pra nós, bem animado, aqueles bons que você sabe.
8: Outras fronteiras pode ser por aqui mesmo, parceiro.

Bom dia, bom dia, bom dia, bom dia, bom dia, bom dia, com alegria. Compadre Cassou, agora sim, Lodi, isto. Tá perdendo os dentes e não aprende, né, tchê? Abraço, Cascavel, pra ti, pra toda a família. Também mandar um abraço aqui pro meu compadre Lalau Santos. Bom dia, bom dia, bom dia, bom dia. Ô, meu compadre, velho, vamos que vamos, tchê. Quem chegou por aqui também foi a Fabiana Cristina. Domingo é dia, não, não é só dia de churrasco. Domingo lá na Vila do Nino, manda alô pra nós aqui na Vila do Nino. Estamos fazendo uma feijoada com farofa de banana. Eu particularmente, na feijoada eu como duas coisas, tá, Fabiana? Quando tu fizer uma feijoada que eu tiver junto, pode reforçar a farofa de banana e a feijoada. O resto a gente, né? O resto a gente vai assim, né, tia? Um abraço, Vila do Nino, um abraço, Fabiana Cristina. Lá na fria, lá em Santa Catarina, na Terras Termais, a minha comadre Rose, bom dia, bom dia, bom dia, bom dia. Tá frio aí, minha comadre? Tá frio lá no Piratuba, escutando o nosso... Ah, agora já tá na hora do almoço, lá em Piratuba, assim, toda a cidade vai pras águas de manhã cedo, vai pras águas, nas piscinas térmicas, ficam lá até as 11:30 por aí, aí vamos pra casa tomar um quisuco, fazer um almoço, dormir um pouco e depois aí pelas 2 horas voltamos pras águas quentes de novo. É assim, né? A rotina do Piratuba, né, Rosê? Um abraço, um beijo, um queijo, uma melancia. A minha irmã Cleire tá em Piratuba hoje, viu? É lógico que Piratuba também não é tão pequena assim, né, tia? Um abraço do tamanho do Rio Grande, na bela Santa Catarina, para Rose escutar e tomar um mate com saudades do Rio Grande.

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4: Bueno, Centro América, horário do nono e dos nene e dos bambino também. Tudo é bom na gente, mapio.
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3: Mas nem pensemos em parar ainda, tio. 11 horas e 46 minutos no teu domingo gaúcho. Meu compadre Antônio Ribeiro, lá no Sidrolândia. Bom dia, bom dia, bom dia. Oh, mandei um abraço agorinha pro meu compadre Lalau Santos. O Lalau tá de visita em casa, né, tchê? E visita a gente tem que tratar bem, né, Lalau? Ainda mais sendo cunhado. Pro cunhado acostumar, laçaço no lombo, corpo esguarepado é o nome da música. Cunhado velho tá aqui nos visitando, um abraço do tamanho do bolicho. Cunhado é bom, né, Lalau? Cunhado é bom, cunhado é bom, cunhado é bom. Pra ajudar a empurrar o Fuca. Um abraço, Lalau, um abraço pro cunhado. Também comigo, meu compadre Fabrício Martinelli. Bom dia, Martinelli, Telas e Agroferragens. Bom dia, bom dia, bom dia, bom dia, Fabrício. Muito obrigado pela sintonia e alegria, meu compadre. Um chope velho bem abagualado, tchê. Gorete, a minha comadre Gorete, Flor do Cerrado. Rosa Branca é o nome da música. Bom dia, Gorete. O Grêmio ganhou ontem, Gorete. Pois olha, não sabia. Ninguém me informou nada. Não. Os colorados estão quietos. Eu desconfiei que tivesse alguma coisa aí no meio, né, tchê? Um abraço, Gorete. Um abraço, Flor do Cerrado. Meu amigo Sabugo. Bom dia, bom dia, bom dia, bom dia, bom dia, bom dia, bom dia. Pra ti também, tá, Sabugo?

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4: Se atracamos no lançante. Ô, meu compadre, bom dia, meu compadre. Já vamos passar pra de tarde, né, tia? Mas eu não molhei o peral da guela ainda. Não limpei o peral da guela, então por enquanto é bom dia. Bom dia, o meu compadre Tonico. Primeiro, vamos mandar os parabéns novamente. Temos certeza que agora a empresa está em ótimas mãos. Bom dia, Tonico. Um abraço. Pataquada com o Telmo de Lima, sai? Claro que sai, oferecendo para os amigos de sexta-feira. Alô, amigos de sexta-feira do compadre Tonico. Bom dia, Pataquada é o nome da música. A Josmara Campos, gremista, manda um alô pros colorados. Bom dia, gremistas. Bom dia, colorados. Bom dia, Josmara. Barão do Flor do Cerrado. Bom dia, Lodi. Bom dia, bom dia. Manda pra nós Bagual Corcoveador. Então vamos fazer o seguinte, Barão, velho. Vamos mandar o Bagual, vamos mandar o Telmo de Lima Freitas. Vamos soltar o verbo mais ou menos assim, meu compadre, velho. O Rio Grande. Ah, o Rio Grande passa por aqui.

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Bom dia, bom dia, bom dia, bom dia, bom dia pro meu compadre Clóvis Arenza, lá no Ipiranga do Norte. O Boliche da 89 também toca aqui no Ipiranga pra enticar com a vizinhança. Azar, Clóvis, velho, um abraço! Gilberto Paulo Tramontinho, Nego Tramontinho, bom dia, bom dia. Manda uma campeira pra nós aqui, meu compadre velho. Esta eu sei que é da marca grande, tchê.

E aí, compadre Lote? Viu? Eu pedi uma gaúchona aí pra você, uma música bem gaúcha aí. Ofereci aqui pro meu compadre Lucas, o Eloy, o Arnaldo, o Carlinho. E a costela velha tá pingando na brasa aí. Mais um Cacá aqui que tá junto com nós também. Beleza?

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2: Esparramando música e alegria. Acho que agora já podemos tomar o limpador de goela, né, tia? Vamos limpar um pedaço da goela, então vamos lá, meu compadre velho. Quer mandar um buenas lá pra Barra do Garça, lá pro compadre Antônio Tunieta da Silva Machado, índio velho lá do carazinho que tá lá em Barra do Garça. Bom dia, bom dia, bom dia. Pro meu compadre que veio lá de São Miguel do Oeste, que escapou dos fios por uns dias, meu compadre Adriano Ferreira Camargo, Adriano Ferreira de Camargo, que tá aí no posto, junto com a indiada, preparando uma boia, ouvindo o tio Lodi, esperando para carregar o bruto. Amanhã cedo nós resolvemos a questão, né, Adriano velho? Muito obrigado pela sintonia, meu compadre, pra ti, pra gurizada que tá aí junto contigo, xote do caminhoneiro, os filhos do Rio Grande, tá bom, tchê? Comigo também o meu compadre Marcelo, Marcelo da rua Papoulas, pra matar a saudade tomando uma polar bem gelada. Azar! Deus me livre, guarde, vamos que vamos, tchê! Ah, é aquela coisa, amanhã tudo se resolve. Dizia um bêbado caído, lambido por dois cachorros, né, tchê? Amanhã nós resolvemos, amanhã nós resolvemos. Vamos lá então, tchê. O shot do caminhoneiro para todos os caminhoneiros que estão escutando o nosso boliche, em especial aí pro Adriano, pra gurizar. Ah, antes tem um abraço aqui pro meu compadre Wesley, Wesley Tecchio. Ô, meu ídolo, bom dia, bom dia, bom dia, bom dia, bom dia. Bom dia com alegria, meu compadre velho. Um abraço, Wesley. Para todos os caminhoneiros. Depois tem Luiz Marenco também batendo água.

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1: Aqui o sucesso é mais bagual. 12 horas e 35 minutos, temos dois parabéns. Os dois pra longe daqui, né, tchê? O primeiro parabéns vai lá pra beira do rio São Lourenço, lá na cidade de Rondonópolis, lá perto entre Jaciara e Rondonópolis, rio São Lourenço, lá está o patrão Nilson José Espigosso, o patrão Neivo Espigosso, e o patrão Neivo tá de aniversário, né, Nilson? Nilson, fala comigo aqui, ó. Isso, apertou a campainha agora, pode falar comigo. Bom dia, Nilson.
6: Bom dia, seu Lodi.
1: Oi, Galetinha, tá, bom dia, tudo bem?
6: Nós estamos aqui no São Lourenço. Manda uma música pro seu Neivo Espigosso.
1: Neivo Espigosso, patrão.
6: Meu irmão velho tá de aniversário.
1: Saudades
6: hoje.
1: Saudades da querência, um abraço.
6: Estamos aqui comendo um peixinho, frango caipira. Manda aquela
1: Betão.
6: Nossa música lá, Nego Betão.
1: Deixa comigo, meu compadre, um abraço do tamanho do São Lourenço.

0: pro patrão Neivo aí no São Lourenço, um abraço do tamanho do Rio Grande, parabéns meu compadre. Também essa música foi pro Marcão, Marcos Agrônomo, manda uma dos Serranos, eu só li a mensagem depois. Um alô pra esposa Fernanda, pra filha Isabela, alô Marcão, alô Fernanda, um beijo pra Isabela. E o segundo aniversariante do mesmo bloco é Lá Pra Onde, Lodi? Lá Pra Onde, Lá Pra Onde?
1: Parabéns, parabéns,
0: saúde, Lodi, tamo em casa, Itaiangá, Rafaela Moresco que tá mandando mensagem, bom dia, bom dia, bom dia, em especial pro marido dela, eu não tenho nada a ver com isso, compadre Wanderson Nólio, que tá comemorando aniversários, estamos todos reunindo aqui em casa, comendo uma costela gorda, manda para nós cantar junto a primeira vez, Rafaela Moresco de Itaiangá, junto comigo no bolicho, aqui minha comadre, aqui tu não dá o de casa em Itapera.
2: Agora, só para quem está apaixonado, em homenagem.
0: Exatamente, Délcio Tavares.
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0: Um abraço, meu compadre Wanderson.
2: Pra cima aí.
0: Alô, Itaiangá.
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0: Marcão Agrônomo.
2: E quem souber cantar, pode cantar com a gente também.
0: É a finaleira do bolicho, tchê. Vamos embora.

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4: No acostado do Bolicho, terminando o nosso Bolicho de hoje, já agradecendo a você, meu compadre, a você, minha comadre, pela parceria desde as 8 horas da manhã, muito obrigado. E tem mais música ainda, claro que tem. Primeiro, então vamos terminar, muito obrigado, terminamos, muito obrigado. Agora vamos lá então. O meu compadre Jarbas Augustini, compadre velho, bom dia, meu compadre velho. O Jarbas me fala aqui, ó, o programa tem que abrir o programa com o Bertucci e fechar com o Bertucci. Tá bueno, meu compadre. Ô de casa, pra quando nós for pro Rancho Eterno, todo mundo cantar junto. Um abraço, Jarbas!
9: Alô, ouvintes, aqui é Gilney Bertucci, os Bertucci. E você que está aí nos acompanhando, o nosso forte abraço.
10: Ô de casa, ô

0: Rússia. Mostrando valor e constância nesta ímpia e injusta guerra, sirvam nossas façanhas de modelo a toda a terra.
1: Nossas façanhas de modelo a toda a terra.
0: Muito obrigado, meu compadre. Muito obrigado, minha comadre. Deus abençoe você, o teu

Obrigado, Centro América. Você, eu vou pra casa, você continua aqui, me espera que amanhã às 18 horas tô de volta. Centro América continua contigo, você continua com a Centro América. Muito obrigado, Deus. Deus, tu é tão bom pra mim que quando eu penso que não, você me fala que sim. Um abraço, bom domingo, até amanhã.

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6: 13 horas e 4 minutos.
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4: 13 horas e 28 minutos.
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0: 13:35.
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0: Pagode!
1: 13 horas e 41 minutos.
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2: 13 horas e 48 minutos.
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0: 13:56.
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6: 14 horas e 1 minuto.
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1: 14 horas e 25 minutos.
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0: 14:36.
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3: Luan Santana e Léo Foguete.

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3: Eu acho que você tem que mandar aquela mensagem. Mas manda o que tá no seu coração.
4: Porque se fosse eu falaria mais ou menos.

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3: 14 horas e 45 minutos.
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3: 15 horas e 1 minuto.
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6: 15:24.
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0: 15:37.
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3: 15:45.
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0: cantar bonito assim lá longe. Zezé de Camargo e Luciano.
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0: Centro-América. 16 horas e 1 minuto.
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0: 16h20. 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
4: 16:24.
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0: Ninguém fica em casa, não.
1: 16 horas e 35 minutos.
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0: 16:43.
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4: Ô, Rio Preto! Chega Arnaldo e Zé Neto e Cristiano junto e misturado, hein?

0: 16:49.
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0: 16:54.
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1: 17 horas e 22 minutos.

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4: 17 horas e 42 minutos.

Outono está no ar. É o período de transição entre o verão e o inverno. A estação mais emblemática do ano, com características próprias. A incidência dos raios solares é mais branda, os ventos ficam mais fortes, as chuvas de verão vão embora e abrem espaço para um período sem chuvas e com baixa umidade do ar. As plantas perdem suas folhas e ganham diferentes tonalidades, se espalhando pelas ruas e praças. Para aproveitar a variedade de cores que o outono traz, cuide da sua saúde, aumentando a hidratação. Assim você evita problemas respiratórios comuns nessa época. E aí, pode curtir de montão o outono. 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Dezoito horas e um minuto.

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12: Dezoito horas e 23 minutos.

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0: 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Dezenove horas e um minuto.
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2: 19 horas e 29 minutos. 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
1: 19h47.
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0: 20 horas. 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